versos e reversos. Especial Negras Letras. Os netos de teus mulatos e de teus cafuzos, e a quarta e a quinta gerações de teu sangue sofredor, tentarão apagar a tua cor. E as gerações dessas gerações, quando apagarem a tua tatuagem execranda, não apagarão de suas almas a tua alma negro. Pai João, mãe negra, fulô, zumbi, negro fujão, negro cativo, negro rebelde, negro cabinda, negro congo, negro irumba, negro que foste para o algodão dos Estados Unidos, para os canaviais do Brasil, para o tronco, para o colar de ferro, para a canga de todos os senhores do mundo. Ou melhor, compreendo agora os teus blues, nesta hora triste da raça branca, negro. Olá, negro! Olá, negro! A raça que te enforca, enforca-se de ódio, negro. E és tu que as alegrias, ainda com os teus jazz, com os teus songs, com os teus ludus, os poetas, os libertadores, os que derramaram babosas torrentes de falsa piedade, não compreendiam que tu ias rir, que o teu riso e a tua virgindade, os teus medos e a tua bondade mudariam a alma branca cansada de todas as ferocidades. Olá, negro, pai João, mãe negra, fulô, zumbi, que traíste as sinhás nas casas grandes, que cantaste para o senhor dormir, que te revoltasse também contra o Senhor. Quantos séculos há passado e quantos passarão sobre a tua noite, sobre as tuas mandingas, sobre os teus medos, sobre as tuas alegrias? Olá, negro. Negro que foste para o algodão dos Estados Unidos, o que foste para os canaviais do Brasil. Quantas vezes as caipirinhas hão de embarquecer para que os canaviais possam dar mais doçura à alma humana? Olá, negro. Negro, ó antigo, proletário sem perdão, proletário bom, blues, jazz, songs, ludus. Apanhávamos com vontade de cantar, chorávamos com vontade de sorrir, com vontade de fazer mandinga para o branco ficar bom, para o chicote doer menos, para o dia acabar e negro dormir. Não basta iluminares hoje as noites dos brancos com teus jazzes, com tuas danças, com lutas, gargalhadas. Olá, negro, o dia está nascendo, o dia está nascendo, ou será a tua gargalhada que vem vindo? Olá, negro, olá, negro. Texto Olá, Negro, de Jorge de Lima.

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2: Se for preciso, eu pego um barco e eu remo por 6 meses como peixe pra te ver. Então, pra inventar um mar grande o bastante que me

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0: versos e reversos. Especial Negras Letras.
1: Em nós, até a cor é um defeito. O imperdoável mal de nascença, o estigma de um crime. Mas nossos críticos se esquecem que essa cor é a origem da riqueza de milhares de ladrões que nos insultam. Que essa cor convencional da escravidão tão semelhante à da terra abriga sob sua superfície escura vulcões onde arde o fogo sagrado da liberdade.

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0: versos e reversos.
1: A maior riqueza do homem é sua incompletude. Nesse ponto sou abastado. Palavras que me aceitam como sou. Eu não aceito. Não aguento ser apenas um sujeito que abre portas, que puxa válvulas, que olha o relógio, que compra pão às 6 da tarde, que vai lá fora, que aponta lápis, que vê a uva, etc, etc. Perdoai. Mas eu preciso ser outros. Eu penso renovar o homem usando borboletas.
0: Texto Retrato do Artista Quando Coisa, de Manuel.

0: Bom dia, eu tava dando uma entrevista no sofá da minha casa. O jornalista me pergunta: Ana, se você tivesse que cantar uma música brega, que música você cantaria? Eu fiquei com aquela cara de caneca, não respondi. Cara de caneca é quando você ganha uma caneca, você fala, ó. Eu disse pra ele, bom, não sei, aí fiquei com essa pergunta sobrevoando a cabeça um tempo e até que um dia passei em frente à TV, vi uma dupla, vi uma coisa. Falei, bom, essa música quem sabe algum dia, de repente, em casa eu posso cantar. Aí tirei, e não conta pra ninguém, por favor.
1: Quando eu digo que deixei de te amar, é porque eu te amo.

0: versos e reversos.
1: Saudade é solidão acompanhada. É quando o amor ainda não foi embora, mas o amado já. Saudade é amar um passado que ainda não passou. É recusar um presente que nos machuca. É não ver o futuro que nos convida. Saudade é sentir que existe o que não existe mais. Saudade é o inferno dos que perderam. É a dor dos que ficaram para trás. É o gosto de morte na boca dos que continuam. Só uma pessoa no mundo deseja sentir saudade. Aquela que nunca amou. E este é o maior dos sofrimentos. Não ter por quem sentir saudades. Passar pela vida e não viver. O maior dos sofrimentos é nunca ter sofrido.
0: Texto Saudade.

0: versos e reversos.
1: Entre o fim do começo e o começo do fim, toda coisa tem uma massa inerte feito ponte pela qual passamos distraídos ou não. Os astecas sentiam chegar ao exato momento do meio da vida, o meio do meio da vida. O momento em que o que já vivemos é exatamente igual ao que ainda não vivemos. E nesse momento preciso, o mais comum dos astecas sentia uma súbita e inexplicável vontade de tomar um trem. Mas como ainda não o tinha inventado, ele acabava por entristecer-se. Daí a tristeza, essa vontade de algo que ainda não inventaram.
0: Texto: O Meio de Todas as Coisas, Gregório do Vivier.

0: versos e reversos.
1: Especial Negras Letras.
2: Os netos de teus mulatos e de teus cafuzos, e a quarta e a quinta gerações de teu sangue sofredor, tentarão apagar a tua cor. E as gerações dessas gerações, quando apagarem a tua tatuagem execranda, não apagarão de suas almas a tua alma negro. Pai João, mãe negra, fulô, zumbi, negro fujão, negro cativo, negro rebelde, negro cabinda, negro congo, negro irumba, negro que foste para o algodão dos Estados Unidos, para os canaviais do Brasil, para o tronco, para o colar de ferro, para a canga de todos os senhores do mundo. Ou melhor, compreendo agora os teus blues, nesta hora triste da raça branca, negro. Olá, negro! Olá, negro! A raça que te enforca, enforca-se de ódio, negro. E és tu que as alegrias, ainda com os teus jazz, com os teus songs, com os teus ludus, os poetas, os libertadores, os que derramaram babosas torrentes de falsa piedade, não compreendiam que tu ias rir, que o teu riso e a tua virgindade, os teus medos e a tua bondade mudariam a alma branca cansada de todas as ferocidades. Olá, negro! Pai João, mãe negra, fulô, zumbi, que traíste as sinhás nas casas grandes, que cantaste para o Senhor dormir, que te revoltaste também contra o Senhor. Quantos séculos há passado e quantos passarão sobre a tua noite, sobre as tuas mandingas, sobre os teus medos, sobre as tuas alegrias? Olá, negro! Negro que foste para o algodão dos Estados Unidos, o que foste para os canaviais do Brasil, quantas vezes as caipirinhas hão de embarquecer para que os canaviais possam dar mais doçura à alma humana? Olá, negro! Negro, ó antigo proletário sem perdão, proletário bom, blues, jazz, songs, ludus. Apanhávamos com vontade de cantar, choravas com vontade de sorrir, com vontade de fazer mandinga para o branco ficar bom, para o chicote doer menos, para o dia acabar e negro dormir. Não basta iluminares hoje as noites dos brancos com teus jazzes, com tuas danças, com lutas, gargalhadas. Olá, negro, o dia está nascendo, o dia está nascendo, ou será tua gargalhada que vem vindo? Olá, negro. Olá, negro. Texto Olá, Negro, de Jorge de Lima.

0: versos e reversos.
1: Saudade é solidão acompanhada. É quando o amor ainda não foi embora, mas o amado já. Saudade é amar um passado que ainda não passou. É recusar um presente que nos machuca. É não ver o futuro que nos convida. Saudade é sentir que existe o que não existe mais. Saudade é o inferno dos que perderam. É a dor dos que ficaram para trás. É o gosto de morte na boca dos que continuam. Só uma pessoa no mundo deseja sentir saudade. Aquela que nunca amou. E este é o maior dos sofrimentos. Não ter por quem sentir saudades. Passar pela vida e não viver. O maior dos sofrimentos é nunca ter sofrido.
0: Texto Saudade.

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0: versos e reversos. Especial Negras Letras.
1: O nosso herói nacional foi liquidado pela traição das forças colonialistas. O grande líder do primeiro Estado Livre de todas as Américas, coisa que não se ensina nas escolas para as nossas crianças. E quando eu falo de nossas crianças, estou falando das crianças negras, brancas e amarelas que não sabem que o primeiro Estado Livre de todo o continente americano surgiu no Brasil e foi criado pelos negros que resistiram à escravidão e se dirigiam para o sul da capitania de Pernambuco, atual estado de Alagoas, a fim de criar uma sociedade livre e igualitária. Uma sociedade alternativa, onde negros e brancos viviam com maior respeito, proprietários da terra e senhores do produto de seu trabalho. Palmares é um exemplo livre e físico de uma nacionalidade brasileira, uma nacionalidade que está por se constituir, nacionalidade esta em que negros, brancos e índios lutam para que este país se transforme efetivamente numa democracia.
0: Texto Pensamento, de Lélia Gonzalez. Intérprete Júnior Cunha. Bastards of Christ!

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0: versos e reversos.
1: Especial Negras Letras.
2: Punhos de redes embalaram meu canto para adoçar o meu país, ó Itman. Xaripapo coloriu o meu corpo contra os maus olhados. Catecismo me ensinou a abraçar os hóspedes. Carumã me alimentou quando eu era criança. Mãe Negra me contou histórias de bicho. Moleque me ensinou safadezas. Maçoca, tapioca, pipoca, tudo comi. Bebi cachaça com caju para limpar-me. Tive maleita, catapora e línguas, bicho de pé, saudade, poesia. Fiquei aluado, mal assombrado, tocando maracá. Dizendo coisas, brincando com as crioulas, vendo espíritos, abusões, mães d'água, conversando com os malucos, conversando sozinho, emprenhando tudo o que encontrava, abraçando as cobras pelos matos, me misturando, me sumindo, me acabando para salvar a minha alma benzida e meu corpo pintado de urucu, tatuado de cruzes, de orações, de mãos ligadas, de nomes de amor em todas as línguas de branco. De mouro ou de pagão.
1: Texto Democracia, de Jorge de Lima.

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0: versos e reversos.
1: Saudade é solidão acompanhada. É quando o amor ainda não foi embora, mas o amado já. Saudade é amar um passado que ainda não passou. É recusar um presente que nos machuca. É não ver o futuro que nos convida. Saudade é sentir que existe o que não existe mais. Saudade é o inferno dos que perderam. É a dor dos que ficaram para trás. É o gosto de morte na boca dos que continuam. Só uma pessoa no mundo deseja sentir saudade. Aquela que nunca amou. E este é o maior dos sofrimentos. Não ter por quem sentir saudades. Passar pela vida e não viver. O maior dos sofrimentos é nunca ter sofrido.
0: Texto Saudade.

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1: Versos e reversos.
2: A espantosa realidade das coisas é a minha descoberta de todos os dias. Cada coisa é o que é. E é difícil explicar a alguém quanto isso me alegra e quanto isso me basta. Basta existir para se ser completo. Tenho escrito bastantes poemas, hei de escrever muitos mais, naturalmente. Cada poema meu diz isto. E todos os meus poemas são diferentes, porque cada coisa que há é uma maneira de dizer isso. Às vezes, ponho meu olhar para uma pedra. Eu me ponho a pensar se ela sente. Não me perco a chamar-lhe minha irmã, mas gosto dela por ela ser uma pedra. Gosto dela porque ela não sente nada. Gosto dela porque ela não tem parentesco nenhum comigo. Outras vezes ouço passar o vento e acho que só para ouvir passar o vento vale a pena ter nascido. Eu não sei o que é que os outros pensarão lendo isto, mas acho que isto deve estar bem, porque eu penso sem esforço. Nem ideia de outras pessoas ao ouvir-me pensar, porque eu penso sem pensamentos. Porque eu digo como as minhas palavras o dizem. Uma vez chamaram-me poeta materialista, e eu admirei-me porque não julgava que se me pudesse chamar qualquer coisa. Eu nem sequer sou poeta. Vejo. Se o que escrevo tem valor, não sou eu que o tenho. O valor está ali, nos meus versos. Tudo isso é absolutamente independente da minha vontade.
1: Texto: A Espantosa Realidade das Coisas.

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0: versos e reversos. Especial Negras Letras.
1: Punhos de redes embalaram meu canto para adoçar o meu país, ó Itman. Xanipapo coloriu meu corpo contra os maus olhados. Catecismo me ensinou a abraçar os hóspedes. Carumã me alimentou quando eu era criança. Mãe Negra me contou histórias de bicho. Moleque me ensinou safadezas. Maçoca, tapioca, pipoca, tudo comi. Bebi cachaça com caju para limpar-me. Tive maleita, catapora e línguas, bicho de pé, saudade, poesia. Fiquei aluado, mal assombrado, tocando maracá. Dizendo coisas, brincando com as crioulas, vendo espíritos, abusões, mães d'água, conversando com os malucos, conversando sozinho, empreendendo tudo o que encontrava, abraçando as cobras pelos matos, me misturando, me sumindo, me acabando para salvar a minha alma benzida e meu corpo pintado de urucu, tatuado de cruzes, de orações, de mãos ligadas, de nomes de amor em todas as línguas de branco. De mouro ou de pagão.
0: Texto Democracia, de Jorge de Lima. Intérprete Júnior Cunha.
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0: versos e reversos. Especial Negras Letras.
1: Punhos de redes embalaram meu canto para adoçar o meu país, ó Itman. Xanipapo coloriu meu corpo contra os maus olhados. Catecismo me ensinou a abraçar os hóspedes. Carumã me alimentou quando eu era criança. Mãe Negra me contou histórias de bicho. Moleque me ensinou safadezas. Maçoca, tapioca, pipoca, tudo comi. Bebi cachaça com caju para limpar-me. Tive maleita, catapora e línguas, bicho de pé, saudade, poesia. Fiquei aluado, mal assombrado, tocando maracá. Dizendo coisas, brincando com as crioulas, vendo espíritos, abusões, mães d'água, conversando com os malucos, conversando sozinho, emprenhando tudo o que encontrava, abraçando as cobras pelos matos, me misturando, me sumindo, me acabando para salvar a minha alma benzida e meu corpo pintado de urucu, tatuado de cruzes, de orações, de mãos ligadas, de nomes de amor em todas as línguas de branco, de mouro ou de pagão.
0: Texto Democracia, de Jorge de Lima.

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2: Entre o fim do começo e o começo do fim, toda coisa tem uma massa inerte feito ponte pela qual passamos distraídos ou não. Os astecas sentiam chegar o exato momento do meio da vida, o meio do meio da vida. O momento em que o que já vivemos é exatamente igual ao que ainda não vivemos. E nesse momento preciso, o mais comum dos astecas sentia uma súbita e inexplicável vontade de tomar um trem. Mas como ainda não o tinha inventado, ele acabava por entristecer-se. Daí a tristeza, essa vontade de algo que ainda não inventaram.
1: Texto: O Meio de Todas as Coisas, Gregório do Vivier.

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Nós da CULA vamos falar um pouco sobre o Programa Institucional às Pessoas com Necessidades Especiais, o PE da UniOeste. É um programa da UniOeste voltado para pessoas com deficiências e ele existe há 25 anos no campus de Toledo. Há no programa dois acadêmicos, duas professoras de AE, que seria atendimento educacional, uma bolsista, uma intérprete e a Franci como coordenador. Adaptação de material. 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

0: versos e reversos. Especial Negras Letras.
1: Não tolero o magistrado que do brio descuidado vende a lei, trai a justiça, faz a todos injustiça. Com rigor deprime o pobre, presta abrigo ao rico, ao nobre, só acho horrendo o crime no mendigo que deprime.
0: Texto de Luiz Gonzaga, Pinto da Gama. Intérprete Júnior Cunha.
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0: versos e reversos.
1: Nunca conheci quem tivesse levado porrada. Todos os meus conhecidos têm sido campeões em tudo. E eu, tantas vezes reles, tantas vezes porco, tantas vezes vil, eu, tantas vezes irrespondivelmente parasita, indesculpavelmente sujo, eu que tantas vezes não tenho tido paciência para tomar banho, eu que tantas vezes tenho sido ridículo, absurdo, que tenho rolado os pés publicamente nos tapetes das etiquetas, que tenho sido grotesco, mesquinho, submisso e arrogante, que tenho sofrido os enxovalhos e calado, que quando não tenho calado tenho sido mais ridículo ainda, eu que tenho sido cômico às criadas de hotel, eu que tenho sentido o piscar de olhos dos moços de fretes, eu que tenho feito vergonhas financeiras, pedido emprestado sem pagar, eu que quando a hora do soco surgiu, me tenho agachado para fora da possibilidade do soco, eu que tenho sofrido a angústia das pequenas coisas, eu verifico que não tenho par nisto tudo neste mundo. Toda gente que eu conheço e que fala comigo nunca teve um ato ridículo. Nunca sofreu um enxovalho. Nunca foi senão príncipe, todos eles príncipes na vida. Quem me dera ouvir a voz de alguém, a voz humana, que me confessasse não um pecado, mas uma infâmia. Que contasse não uma violência, mas uma covardia. Não. São todos o ideal. Se os ouço e me falam, quem há neste largo mundo que me confessasse que uma vez foi vil? Ó príncipes, meus irmãos! Estou farto de semideuses. Onde é que há gente neste mundo? Então sou só eu que é vil e errôneo nesta terra? Poderão as mulheres não os terem amado. Podem ter sido traídos. Mas ridículos, nunca. E eu, que tenho sido ridículo sem ter sido traído? Como posso eu falar com os meus superiores sem titubear? Eu que tenho sido vil, literalmente vil, vil no sentido mesquinho e infame da vileza.
0: Texto, poema em linha reta, de Álvaro de Campos.

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1: Senhoras e senhores, Boccato, trombone. Parceiro, a melhor qualidade, gente. Aí é o seguinte, nós vamos fazer uma coisa assim, porque não podia passar sem tocar uns sambas que eu gosto. Então vamos tocar um pouquinho de samba, que eu acho que aqui também todo mundo gosta de samba. Então vamos tocar um pouco de samba. Samba no puro suco. Então, meu padre, tudo certo aí pra ti?

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1: Saudade é solidão acompanhada. É quando o amor ainda não foi embora, mas o amado já. Saudade é amar um passado que ainda não passou. É recusar um presente que nos machuca. É não ver o futuro que nos convida. Saudade é sentir que existe o que não existe mais. Saudade é o inferno dos que perderam. É a dor dos que ficaram para trás. É o gosto de morte na boca dos que continuam. Só uma pessoa no mundo deseja sentir saudade. Aquela que nunca amou. E este é o maior dos sofrimentos. Não ter por quem sentir saudades. Passar pela vida e não viver. O maior dos sofrimentos é nunca ter sofrido.
0: Texto Saudade.

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1: A maior riqueza do homem é sua incompletude. Nesse ponto sou abastado. Palavras que me aceitam como sou. Eu não aceito. Não aguento ser apenas um sujeito que abre portas, que puxa válvulas, que olha o relógio, que compra pão às 6 da tarde, que vai lá fora, que aponta lápis, que vê a uva, etc, etc. Perdoai. Mas eu preciso ser outros. Eu penso renovar o homem usando borboletas.
0: Texto Retrato do Artista Quando Coisa, de Manuel.

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1: Alô, Carolina, vamos sacudir, vamos zoar, vamos aí!

Nós da CULA vamos falar um pouco sobre o Programa Institucional às Pessoas com Necessidades Especiais, o PE da UniOeste. É um programa da UniOeste voltado para pessoas com deficiências e ele existe há 25 anos no campus de Toledo. Há no programa dois acadêmicos, duas professoras de AE, que seria atendimento educacional, uma bolsista, uma intérprete e a Franci como coordenador. Adaptação de material. Tem os materiais que as professoras de AE transformam os PDFs e textos em áudio, ou se entrega ao aluno o áudio pronto, ou se apresenta aplicativos que faça isso automaticamente, sendo o NVDA, o DocsDocs e alguns outros aplicativos que fazem essa transferência de texto para áudio.

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1: A espantosa realidade das coisas é a minha descoberta de todos os dias. Cada coisa é o que é. E é difícil explicar a alguém quanto isso me alegra e quanto isso me basta. Basta existir para se ser completo. Tenho escrito bastantes poemas, hei de escrever muitos mais, naturalmente. Cada poema meu diz isto. E todos os meus poemas são diferentes, porque cada coisa que há é uma maneira de dizer isso. Às vezes, ponho meu olhar para uma pedra. Eu me ponho a pensar se ela sente. Não me perco a chamar-lhe minha irmã, mas gosto dela por ela ser uma pedra. Gosto dela porque ela não sente nada. Gosto dela porque ela não tem parentesco nenhum comigo. Outras vezes ouço passar o vento e acho que só para ouvir passar o vento vale a pena ter nascido. Eu não sei o que é que os outros pensarão lendo isto. Mas acho que isto deve estar bem, porque eu penso sem esforço. Nem ideia de outras pessoas ao ouvir-me pensar, porque eu penso sem pensamentos. Porque eu digo como as minhas palavras o dizem. Uma vez chamaram-me poeta materialista. E eu admirei-me porque não julgava que se me pudesse chamar qualquer coisa. Eu nem sequer sou poeta, vejo. Se o que escrevo tem valor, não sou eu que o tenho. O valor está ali, nos meus versos. Tudo isso é absolutamente independente da minha vontade.
0: Texto: A Espantosa Realidade das Coisas.

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1: Nunca conheci quem tivesse levado porrada. Todos os meus conhecidos têm sido campeões em tudo. E eu, tantas vezes reles, tantas vezes porco, tantas vezes vil, eu, tantas vezes irrespondivelmente parasita, indesculpavelmente sujo, eu que tantas vezes não tenho tido paciência para tomar banho, eu que tantas vezes tenho sido ridículo, absurdo, que tenho rolado os pés publicamente nos tapetes das etiquetas, que tenho sido grotesco, mesquinho, submisso e arrogante, que tenho sofrido os enxovalhos e calado, que quando não tenho calado tenho sido mais ridículo ainda, eu que tenho sido cômico às criadas de hotel, eu que tenho sentido o piscar de olhos dos moços de fretes, eu que tenho feito vergonhas financeiras, pedido emprestado sem pagar, eu que quando a hora do soco surgiu, me tenho agachado para fora da possibilidade do soco, eu que tenho sofrido a angústia das pequenas coisas, eu verifico que não tenho par nisto tudo neste mundo. Toda gente que eu conheço e que fala comigo nunca teve um ato ridículo. Nunca sofreu um enxovalho. Nunca foi senão príncipe, todos eles príncipes na vida. Quem me dera ouvir a voz de alguém, a voz humana, que me confessasse não um pecado, mas uma infâmia. Que contasse não uma violência, mas uma covardia. Não. São todos o ideal. Se os ouço e me falam, quem há neste largo mundo que me confessasse que uma vez foi vil? Ó príncipes, meus irmãos! Estou farto de semideuses. Onde é que há gente neste mundo? Então sou só eu que é vil e errôneo nesta terra? Poderão as mulheres não os terem amado. Podem ter sido traídos. Mas ridículos, nunca. E eu, que tenho sido ridículo sem ter sido traído? Como posso eu falar com os meus superiores sem titubear? Eu que tenho sido vil, literalmente vil, vil no sentido mesquinho e infame da vileza.
0: Texto, poema.

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1: Especial Negras Letras.
2: Punhos de redes embalaram meu canto para adoçar o meu país, ó Itman. Xanipapo coloriu meu corpo contra os maus olhados. Catecismo me ensinou a abraçar os hóspedes. Carumã me alimentou quando eu era criança. Mãe Negra me contou histórias de bicho. Moleque me ensinou safadezas. Maçoca, tapioca, pipoca, tudo comi. Bebi cachaça com caju para limpar-me. Tive maleita, catapora e línguas, bicho de pé, saudade, poesia. Fiquei aluado, mal assombrado, tocando maracá. Dizendo coisas, brincando com as crioulas, vendo espíritos, abusões, mães d'água, conversando com os malucos, conversando sozinho, emprenhando tudo o que encontrava, abraçando as cobras pelos matos, me misturando, me sumindo, me acabando para salvar a minha alma benzida e meu corpo pintado de urucu, tatuado de cruzes, de orações, de mãos ligadas, de nomes de amor em todas as línguas de branco, de mouro ou de pagão.
1: Texto

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1: Eu sou o primeiro ritmo a formar pretos simples. O primeiro ritmo que tornou pretos livres. Anel no dedo em cada um dos cinco. Vento na minha cara, eu me sinto vivo. A partir de agora considero tudo blues. O samba é blues, o rock é blues, o jazz é blues. O funk é blues, o soul é blues. Eu sou Exu do blues. Tudo que quando era preto era do demônio e depois virou branco foi aceito. Eu vou chamar de blues. É isso, entenda. Jesus é blues.
2: Falei mesmo.

0: Poxa, cara, tava aqui vendo aqui os vídeos que sua mãe mostrou. Achei massa, viu? Você com Camila Pitanga. Você é muito mais bonito do que ela, viu?
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1: Versos e reversos. Especial Negras Letras. Não tolero o magistrado que do brio descuidado vende a lei, trai a justiça, faz a todos injustiça. Com rigor deprime o pobre, presta abrigo ao rico, ao nobre, só acho horrendo o crime no mendigo que deprime.

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0: Eventos visíveis no céu hoje. A Lua entra na sua fase gibosa minguante, com aproximadamente 85% de iluminação. Ela pode ser observada a partir das 20 horas e 30 minutos na direção leste. O planeta Vênus pode ser visto das 18h20 às 20h10 na direção oeste e noroeste. Saturno pode ser observado a partir das 22h30 até o amanhecer, na direção leste. Marte pode ser visto das 1h da manhã até o amanhecer, na direção leste. E Júpiter pode ser visto às 4h15 da manhã até o amanhecer, na direção nordeste. Em relação a objetos de céu profundo, podemos ver o aglomerado de Ptolomeu, M7, das 18h30 às 20h15, na direção leste-sudeste. A nebulosa Lagoa, M8, pode ser vista das 19h às 20h15, na direção sudeste. E o aglomerado globular de Ômega Centauri pode ser visto das 18h30 às 21h, na direção sudoeste.
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2: Telescópio em construção redefine critérios para buscar vida fora da Terra.
1: Foguete emblemático do Japão decola com sucesso levando 6 satélites.
2: Sinais inéditos indicam que o Sol pode anunciar grandes erupções horas antes do evento. Telescópio em construção redefine critérios para buscar vida fora da Terra. A Agência Espacial da NASA desenvolve o Habitable Worlds Observatory, projeto que ainda não foi lançado, mas já influencia decisões técnicas centrais. O foco é a capacidade de observar planetas semelhantes à Terra e examinar suas atmosferas em busca de possíveis indícios de vida. Um estudo recente, disponível como pré-publicação no ARXIV, avaliou quais níveis de resolução espectral seriam necessários para identificar sinais químicos em mundos distantes, tomando como referência diferentes fases da Terra ao longo da história geológica. Os resultados indicam que escolhas feitas agora no projeto do instrumento podem determinar se ele será capaz ou não de distinguir entre um planeta habitável e outro sem vida. O que torna o debate técnico uma etapa decisiva do desenvolvimento da missão. De acordo com a pesquisa, a detecção de oxigênio exigiria um poder de resolução na faixa de 140 no espectro visível. Já o ozônio poderia ser identificado como valores bem menores, próximos de 7 na faixa ultravioleta. No infravermelho próximo, onde gases como dióxido de carbono e monóxido de carbono podem gerar confusão interpretativa, o estudo aponta que seria necessário ao menos um valor de 40 para evitar ambiguidades. O recomendável, conforme os autores, seria cerca de 70. Os pesquisadores criaram espectros sintéticos de que o telescópio poderia captar em diferentes cenários, variando a resolução entre 20 e 5 mil pontos. Em seguida, submeteram esses dados a algoritmos de reconstrução atmosférica para avaliar o que poderia ser inferido. O processo levou em conta ruído de detecção, tempo de exposição e a possibilidade de faltos positivos ou negativos em sinais atmosféricos associados à presença de vida. A análise buscou aproximar o modelo teórico das limitações reais de engenharia. Um dos fatores críticos apontados foi o ruído eletrônico dos detectores, chamado de corrente escura, que impõe o limite físico, a precisão das medidas e afeta diretamente a capacidade de diferenciar sinais sutis. Os autores destacam que, mesmo com detecções bem-sucedidas de gases como oxigênio, ozônio, metano e água, não há garantia de confirmação de vida, já que esses elementos podem surgir por processos não biológicos. Assim, o papel do futuro telescópio não seria afirmar a existência de vida, mas sim selecionar alvos promissores para observações mais detalhadas.
1: Existe uma enorme folha invisível de coisas estranhas cercando toda a nossa galáxia. A Via Láctea pode não estar apenas flutuando no espaço como uma ilha de estrelas. O estudo recente sugere que nossa galáxia faz parte de uma estrutura achatada muito maior, uma espécie de folha cósmica dominada por matéria escura capaz de influenciar o movimento das galáxias vizinhas. A descoberta foi apresentada por Ewald Wimp e colegas da University of Groningen e publicada na Nature Astronomy. Essa folha não é visível porque a matéria escura não emite, absorve ou reflete luz. A NASA resume o problema dizendo que essa substância deve compor cerca de 85% da massa total do universo, embora sua natureza ainda seja desconhecida. O novo trabalho tenta resolver um incômodo antigo da astronomia. Se a Via Láctea e Andrômeda são as grandes massas do grupo local, por que várias galáxias próximas não parecem simplesmente cair na direção delas? Em vez disso, muitas seguem se afastando de forma relativamente organizada, acompanhando a expansão do universo. O grupo local é a vizinhança cósmica da Via Láctea. Ela inclui nossa galáxia, Andrômeda e várias galáxias menores. Por muito tempo, modelos simplificados tratavam essa região quase como um sistema dominado por duas grandes massas. Isso ajudava a explicar parte da história, mas deixava lacunas no movimento das galáxias ao redor. Wimp e colegas analisaram esse cenário com simulações que tentam reproduzir tanto a posição quanto a velocidade das galáxias próximas. A divulgação da University of Groningen informa que os modelos levaram em conta a Via Láctea, Andrômeda e 31 galáxias localizadas no grupo local. O resultado mais interessante é que uma distribuição esférica da massa não funciona tão bem. Para reproduzir os dados observados, a massa precisa estar concentrada em um plano que se estende em até 10 megaparsecs, cerca de 32,6 milhões de anos-luz. Em outras palavras, o quintal da Via Láctea parece menos uma nuvem redonda e mais como uma lâmina gigantesca atravessando o espaço. Acima e abaixo dessa folha há grandes vazios cósmicos, regiões com pouca matéria e poucas galáxias. Isso explica por que não vemos um grande movimento de queda vindo em nossa direção. Dentro da folha, essa massa distribuída mais longa pode contrabalançar a atração da Via Láctea e da Andrômeda. Assim, galáxias próximas conseguem continuar se afastando de nós com o fluxo de Hubble, em vez de serem puxadas para dentro do grupo local.
2: Sinais inéditos indicam que o Sol pode anunciar grandes erupções horas antes do evento. Sinais inéditos captados pelo satélite IRIS sugerem que o Sol pode anunciar grandes erupções horas antes delas ocorrerem, abrindo caminho para avanços na previsão do clima espacial. Cientistas identificaram, pela primeira vez, sinais claros de que o Sol pode anunciar uma grande erupção horas antes dela ocorrer, graças a um conjunto de dados raros capturado antes de uma explosão de classe X9 em outubro de 2024. A descoberta oferece pistas inéditas sobre os processos que antecedem eventos extremos e pode, no futuro, aprimorar a previsão do clima espacial. O estúdio, liderado por Louis Seyfried, do Instituto de Tecnologia de Nova Jersey, analisou quase 5 horas de observações contínuas feitas pelo IRIS, um espectrógrafo da NASA que já monitorava a região ativa responsável pela erupção. Essa coincidência permitiu registrar, com detalhes incomuns, as condições atmosféricas imediatamente anteriores ao evento. Os pesquisadores observaram que três propriedades do plasma, brilho, movimento e velocidade não térmica, começaram a aumentar cerca de 3 horas antes da explosão, sugerindo que o campo magnético solar estava se tornando progressivamente instável. Um acúmulo tão longo de sinais pré-erupção é raramente documentado, tornando o registro especialmente valioso. A equipe também identificou oscilações regulares nessas propriedades, com ciclos que se repetiam a cada 7 a 10 minutos e outros entre 18 e 21 minutos. As flutuações se concentravam em uma fronteira onde campos magnéticos opostos se encontraram, região considerada crítica para o acúmulo de tensão magnética antes de grandes erupções. Ainda não está claro o que causa essas oscilações, que podem refletir ondas atmosféricas ou pequenas desconexões magnéticas sucessivas. Para Seyfried, a presença desses ciclos, combinada ao aumento de brilho e turbulência, pode constituir uma assinatura precoce de erupções iminentes. Entre 15 e 20 minutos antes da explosão, o plasma mostrou sinais de instabilidade mais intensa, com turbulência crescente e material sendo expelido, indícios compatíveis com a liberação súbita de energia magnética que impulsiona erupções solares. Nenhuma medição isolada funcionou como alerta definitivo, mas foi o conjunto de sinais que chamou a atenção.
1: Cientistas descobrem forma bizarra de água que é sólida e líquida ao mesmo tempo. Uma bússola elevada para Urano ou Netuno provavelmente não apontaria para o norte, que faça sentido para quem está acostumado com a Terra. Os campos magnéticos desse planeta são inclinados e deslocados do centro, e isso sugere que o motor que gera o magnetismo lá dentro pode funcionar em uma região com um material bem diferenciado do nosso. A pista mais convincente envolve um estado extremo da água, o gelo superiônico, em que os oxigênios formam uma rede sólida enquanto os hidrogênios se movimentam com facilidade, como se o sólido fosse uma malha e o líquido corresse por dentro dela. Um estudo liderado por L. Andriambariarijona e A. Ravasio, da Ecole Politique, com M.G. Stevenson e D. Krauss, da University Rostock, apresentou as medições mais claras até agora dessa fase em laboratório em condições próximas às do interior do planeta gigante de gelo. Os resultados foram divulgados na Nature Communication e resolvem um problema que estava empatado há vários anos. Experimentos anteriores viam estruturas cristalinas diferentes em condições parecidas. A conclusão nova não é que um lado estava certo e o outro estava errado, é que a água nessas condições pode misturar arranjos e ainda assim ser um estado físico legítimo. Quando a sonda Voyager 2 passou por Urano, as análises mostraram uma inclinação enorme do dipolo magnético, cerca de 58,6 graus em relação ao eixo de rotação, além de um deslocamento do dipolo de aproximadamente 0,3 raios de Urano em relação ao centro do planeta. Em Netuno, a história é semelhante. O campo também é bem inclinado, cerca de 47 graus, e o dipolo aparece deslocado em torno de 0,55 raios planetários. Em vez de um ímã bem centrado, é como se a fonte principal do campo estivesse fora do lugar esperado, o que muda o desenho do magnetismo ao redor do planeta. O gelo superiônico aparece meio sólido, meio líquido, nesse estado. Os átomos de oxigênio ficam relativamente travados numa rede cristalina, enquanto os hidrogênios, na forma de íons, ganham mobilidade e atravessam essa rede. Isso dá ao material uma combinação incomum, estrutura de sólido e transporte de carga, lembrando um líquido condutor. Ainda há muito que testar. Outras faixas de temperatura, tempos de observação maiores e pressões mais altas podem revelar transições adicionais ou estados intermediários.
2: Planetas gigantes podem nascer em discos de buracos negros supermassivos, diz estudo. Planetas gigantes podem se formar nas bordas turbulentas dos discos que cercam buracos negros supermassivos, segundo uma nova simulação que indica que núcleos galácticos ativos podem abrigar milhões de mundos semelhantes a Júpiter, nascidos em regiões antes consideradas hostis à formação planetária. Regiões extremamente brilhantes e turbulentas no centro de galáxias, os núcleos galácticos ativos, AGNs, na sigla em inglês, podem abrigar o nascimento de milhões de planetas, segundo uma nova simulação. Esses ambientes, alimentados por buracos negros supermassivos, chegam a brilhar mais do que todas as estrelas de suas galáxias somadas, graças ao intenso atrito no gás e na poeira que orbitam o buraco negro. Os AGNs surgem quando enormes quantidades de matéria formam discos de acreção ao redor de buracos negros com massas milhões ou bilhões de vezes superiores à do Sol. Parte desse material cai no buraco negro, enquanto outra parte é expelida em jatos de plasma quase à velocidade da luz. A energia liberada faz com que esses discos emitam radiação intensa em todo o espectro eletromagnético. Embora esses ambientes pareçam hostis demais para a formação de planetas, as bordas dos discos podem ter condições semelhantes às de discos protoplanetários ao redor de estrelas jovens. Isso levou pesquisadores a testarem simulações se a poeira poderia se aglomerar e crescer até formar mundos inteiros ao longo de milhões de anos. O modelo mostrou que milhões de planetas com massa comparável ou superior à de Júpiter podem surgir a dezenas de parsecs do buraco negro central. Esses objetos seriam gigantes de poeira, descritos como semelhantes às bolas de lava, formados por um processo chamado instabilidade de fluxo, que cria filamentos densos onde planetas podem nascer em grande quantidade. Apesar de estáveis, esses planetas tenderiam a migrar para longe do núcleo ativo com o tempo. A descoberta surpreendeu os próprios autores da pesquisa, que afirmaram que nunca se havia observado esse tipo de formação planetária em discos de AGN usando esse tipo de modelo. Ainda é cedo para confirmar a teoria, mas a equipe sugere que técnicas como lente gravitacional podem ajudar a detectar esses planetas nas periferias dos discos. Encontrar um AGN com condições ideais, porém, será um desafio e exigirá aprofundar o estudo desses modelos e das regiões externas dos discos de acreção.
1: Foguete emblemático do Japão decola com sucesso levando 6 satélites. O foguete H3, carro-chefe do programa espacial japonês, decolou com sucesso na última sexta-feira, 12 de junho, com 6 pequenos satélites a bordo, mostrou uma transmissão ao vivo. O lançamento ocorre depois de o H3 não ter conseguido colocar em órbita em dezembro de 2025 outro satélite de geolocalização devido a uma falha no motor. A combustão do segundo estágio, o controle da ação e a trajetória estão normais, observou a agência japonesa de exploração espacial, a JAXA, em sua transmissão pelo YouTube, cerca de 6 minutos após a decolagem. Entre os satélites transportados pelo foguete está o Mitsubane, da Universidade de Ciências de Tóquio, que observa a Terra e outros alvos com uma câmera de altíssimo desempenho. Além disso, conforme a JAXA, está a bordo o Shiraito, da Universidade de Shizuoka, que está testando tecnologia de captura de detritos espaciais.
2: Nova hipótese sugere o surgimento de universos dentro de estrelas em colapso. Quando uma estrela muito massiva fica sem combustível termonuclear, a energia interna não pode mais conter a força da gravidade. O objeto entra em colapso sob a ação de sua própria massa, comprimindo-se, de acordo com a teoria clássica, em um ponto infinito denso, uma singularidade escondida atrás do horizonte dos eventos. No entanto, o conceito de buracos negros ainda desafia a ciência. As leis da física na singularidade estão completamente quebradas. Por essa razão, os cientistas procuram modelos alternativos, um dos quais é a hipótese das gravastars. Essas são estrelas hipoteticamente ultracompactadas, cheias de energia escura dentro delas. Ela cria uma pressão poderosa, estabiliza a massa e impede a ocorrência da singularidade e do horizonte de eventos. Até agora, não estava claro como tal objeto poderia se formar na realidade, detalha o jornal Eric Alert, Science News Releases. Os físicos teóricos Daniel Jampolsky e o professor Luciano Rezola, da Universidade Goethe, em Frankfurt, apresentaram pela primeira vez uma solução dinâmica para as equações de campo da teoria da relatividade geral de Albert Einstein, descrevendo o colapso de uma estrela em uma gravastar. A sua pesquisa foi publicada na revista Physical Review D e descreve um cenário impressionante. A contração gravitacional da matéria pode desencadear o nascimento de um mini-universo dentro de uma estrela moribunda. Segundo seus cálculos, à medida que a estrela se contrai quase ao estado de buraco negro, a matéria extremamente comprimida abre caminho para novos efeitos físicos. Nesse momento crítico, um análogo local do Big Bang ocorre dentro do objeto em colapso, criando um novo mini-universo, tal como acontece com os nossos cosmos. A expansão dessa estrutura interna é alimentada pela energia escura. Fluxos de energia em expansão começam a neutralizar ativamente as enormes forças da gravidade. O resultado é um equilíbrio perfeito entre a expansão do jovem mini-universo e a compressão da camada externa da estrela moribunda. Esse compromisso dinâmico interrompe o colapso antes que um buraco negro possa se formar, resultando em uma estrela gravastar estável. A busca por alternativas aos buracos negros não significa ceticismo em relação a eles, pois eles continuam sendo a explicação mais simples e lógica do colapso gravitacional, enfatiza o professor Luciano Rezzola.
1: A Lua está tão longe da Terra que, usando distância média, se poderia alinhar todos os outros planetas do Sistema Solar entre os dois e ainda sobraria espaço. A Lua está, em média, a cerca de 384.400 km da Terra, um valor extraído dos dados planetários da NASA. Se alinhar todos os planetas do Sistema Solar entre os dois, cabe exatamente dentro desse espaço. Todos os outros planetas, os sete menos a Terra, como Mercúrio, Vênus, Marte, Júpiter, Saturno, Urano e Netuno, usando o diâmetro médio de cada um dos planetas, somam suas larguras médias em cerca de 382 mil quilômetros, subtraindo isso do intervalo de 384.400 quilômetros, resta ainda 2.400 quilômetros de espaço vazio. Planetas não são esferas perfeitas. Os gigantes gasosos giram rápido o suficiente para avançar no equador e encontrar nos polos. Então, cada um tem duas larguras diferentes. Júpiter, por exemplo, tem cerca de 142.984 quilômetros ao longo do seu equador, mas mais próximo de 133.700 quilômetros do polo a polo. Saturno está ainda mais desequilibrado, a margem de 4.400 quilômetros, vem do uso dos diâmetros médios. Alinhe os planetas pela medida mais larga, o diâmetro equatorial, e as sete larguras totalizam cerca de 387.940 quilômetros. Isso ultrapassa a distância média Terra-Lua em mais de 3.500 quilômetros, e os planetas passam da Lua. O fato sobreviveu, em outras palavras, apenas se você virar os gigantes gasosos para cima e medi-los com seu estado mais fino. Isso se colocá-los no equador, a linha fica mais longa. Segundo a suposição, está escondida na palavra média. A órbita da Lua é uma elipse e não um círculo, portanto, sua distância varia constantemente. No apogeu, seu ponto mais distante está a cerca de 406.700 km de distância, e os planetas se encaixam com mais de 26 mil km de folga. No perigeu, seu ponto de maior aproximação, a causa da chamada superlua, ela está a cerca de 356.500 km de distância. No perigeu, os planetas não se encaixam de forma alguma. Os mesmos sete mundos que antes preenchiam a lacuna média agora ultrapassam a Lua próxima em mais de 20 mil km. O fato é real, portanto, mas é uma afirmação sobre uma média de longo prazo, não sobre uma Lua em uma noite específica. De acordo com os cálculos usuais, os planetas realmente se encaixam no espaço vazio. Isso é algo que vale a pena considerar.
2: Foguete transportador chinês Zhuk-2Y6 envia dois novos satélites ao espaço. A China lançou com sucesso um foguete transportador Zhuk-2Y6 para conduzir dois novos satélites ao espaço. O foguete transportador decolou às 16 horas e 23 minutos no horário da capital Beijing, no último dia 9 de junho, da zona piloto de inovação espacial comercial de Dongfeng, no noroeste da China. Os dois satélites são denominados Space Sail ou Vela Espacial DTC 01 e China Mobile 02, respectivamente. Esta foi a oitava missão envolvendo foguete de lançamentos da série Zhuk 2. De acordo com a desenvolvedora do foguete, Land Space, ou Terra do Espaço, empresa privada chinesa de foguetes, o Zhuk-2Y6 é um veículo lançador de dois estágios com combustível de líquido criogênico, com um diâmetro de 3,35 metros. O foguete tem capacidade de carga de 6 toneladas para a órbita terrestre baixa e de 4 toneladas para a órbita heliossíncrona de 500 km, informa a desenvolvedora.
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Understand. Caro Lira. Alô, Carolina, vamos sacudir, vamos zoar, vamos aí!

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1: O nosso herói nacional foi liquidado pela traição das forças colonialistas. O grande líder do primeiro Estado Livre de todas as Américas, coisa que não se ensina nas escolas para as nossas crianças. E quando eu falo de nossas crianças, estou falando das crianças negras, brancas e amarelas que não sabem que o primeiro Estado Livre de todo o continente americano surgiu no Brasil e foi criado pelos negros que resistiram à escravidão e se dirigiam para o sul da capitania de Pernambuco, atual estado de Alagoas, a fim de criar uma sociedade livre e igualitária. Uma sociedade alternativa, onde negros e brancos viviam com maior respeito, proprietários da terra e senhores do produto de seu trabalho. Palmares é um exemplo livre e físico de uma nacionalidade brasileira, uma nacionalidade que está por se constituir, nacionalidade esta em que negros, brancos e índios lutam para que este país se transforme efetivamente numa democracia.
0: Texto Pensamento, de Lélia Gonzalez.

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1: O nosso herói nacional foi liquidado pela traição das forças colonialistas. O grande líder do primeiro Estado Livre de todas as Américas, coisa que não se ensina nas escolas para as nossas crianças. E quando eu falo de nossas crianças, estou falando das crianças negras, brancas e amarelas que não sabem que o primeiro Estado Livre de todo o continente americano surgiu no Brasil e foi criado pelos negros que resistiram à escravidão e se dirigiam para o sul da capitania de Pernambuco, atual estado de Alagoas, a fim de criar uma sociedade livre e igualitária, uma sociedade alternativa, onde negros e brancos viviam com maior respeito, proprietários da terra e senhores do produto de seu trabalho. Palmares é um exemplo livre e físico de uma nacionalidade brasileira, uma nacionalidade que está por se constituir, nacionalidade esta em que negros, brancos e índios lutam para que este país se transforme efetivamente numa democracia.
0: Texto Pensamento, de Lélia Gonzalez.

0: Será que corre
1: um
0: grau, Elzinha? Poxa, hein?

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1: A maior riqueza do homem é sua incompletude. Nesse ponto sou abastado. Palavras que me aceitam como sou. Eu não aceito. Não aguento ser apenas um sujeito que abre portas, que puxa válvulas, que olha o relógio, que compra pão às 6 da tarde, que vai lá fora, que aponta lápis, que vê a uva, etc, etc. Perdoai. Mas eu preciso ser outros. Eu penso renovar o homem usando borboletas.
0: Texto: Retrato do Artista Quando Coisa, de Manuel.

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1: Versos e reversos. Especial Negras Letras. Os netos de teus mulatos e de teus cafuzos, e a quarta e a quinta gerações de teu sangue sofredor, tentarão apagar a tua cor. E as gerações dessas gerações, quando apagarem a tua tatuagem execranda, não apagarão de suas almas a tua alma negro. Pai João, mãe negra, fulô, zumbi, negro fujão, negro cativo, negro rebelde, negro cabinda, negro congo, negro irumba, negro que foste para o algodão dos Estados Unidos, para os canaviais do Brasil, para o tronco, para o colar de ferro, para a canga de todos os senhores do mundo. Ou melhor, compreendo agora os teus blues, nesta hora triste da raça branca, negro. Olá, negro! Olá, negro! A raça que te enforca, enforca-se de ódio, negro. E és tu que as alegrias, ainda com os teus jazz, com os teus songs, com os teus ludus, os poetas, os libertadores, os que derramaram babosas torrentes de falsa piedade, não compreendiam que tu ias rir, que o teu riso e a tua virgindade, os teus medos e a tua bondade mudariam a alma branca cansada de todas as ferocidades. Olá, negro, pai João, mãe negra, fulô, zumbi, que traíste as sinhás nas casas grandes, que cantaste para o senhor dormir, que te revoltasse também contra o Senhor. Quantos séculos há passado e quantos passarão sobre a tua noite, sobre as tuas mandingas, sobre os teus medos, sobre as tuas alegrias? Olá, negro! Negro que foste para o algodão dos Estados Unidos, o que foste para os canaviais do Brasil, quantas vezes as caipirinhas hão de embarquecer para que os canaviais possam dar mais doçura à alma humana? Olá, negro! Negro, ó antigo proletário sem perdão, proletário bom, blues, jazz, songs, ludus. Apanhávamos com vontade de cantar, chorávamos com vontade de sorrir, com vontade de fazer mandinga para o branco ficar bom, para o chicote doer menos, para o dia acabar e negro dormir. Não basta iluminares hoje as noites dos brancos com teus jazzes, com tuas danças, com lutas, gargalhadas. Olá, negro, o dia está nascendo, o dia está nascendo, ou será a tua gargalhada que vem vindo? Olá, negro, olá, negro. Texto Olá, Negro, Jorge de Lima, intérprete

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1: A maior riqueza do homem é sua incompletude. Nesse ponto sou abastado. Palavras que me aceitam como sou. Eu não aceito. Não aguento ser apenas um sujeito que abre portas, que puxa válvulas, que olha o relógio, que compra pão às 6 da tarde, que vai lá fora, que aponta lápis, que vê a uva, etc, etc. Perdoai. Mas eu preciso ser outros. Eu penso renovar o homem usando borboletas.
0: Texto, retrato do artista quando coisa, de Manuel.

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2: Em nós, até a cor é um defeito. O imperdoável mal de nascença, o estigma de um crime. Mas nossos críticos se esquecem que essa cor é a origem da riqueza de milhares de ladrões que nos insultam. Que essa cor convencional da escravidão tão semelhante à da terra abriga sob sua superfície escura vulcões onde arde o fogo sagrado da liberdade.